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2: 9 e 4.
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1: 9 e 13.
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2: 950.
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2: 10h35.
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1: 10h48.
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0: 11 horas.
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0: Está no ar o nosso Classe A. Seja muito bem-vindo e seja muito bem-vinda. Sou Érica Monteiro e estaremos juntos por 2 horas incríveis ao som das mais importantes canções de todos os tempos. Aqui é o passado de presente em forma de música para você, ouvinte Classe A.
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0: Hora de darmos início, então, a essa programação mais do que esperada no final de semana. O primeiro sucesso de hoje vem chegando com Joe Cocker, You Are So Beautiful.

0: Costello Allison. Antes, Cal Calton, Billy Joel e abrimos o programa com Joe Cocker. Daqui a pouco, os anos 80 chegando aqui no Classe A e eu tenho certeza que você, que curte muito, vai curtir juntinho aqui comigo. Me aguarde. You Are So Beautiful é uma canção composta por Danny Wilson, Bruce Fisher e Billy Preston. Ela foi gravada primeiramente por Billy Preston e se tornou notável na voz do cantor britânico Joe Cocker.
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2: 11 e 12.
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0: Estamos de volta e o Classe A traz neste momento aquela sequência linda dos anos 80. Vamos de Billy Ocean, abrindo aqui a sequência com Get Out of My Dreams, Get Into My Car.

0: bloco o dentista Ha, Hunting High and Low. Antes, John the Duck, Stanley Clark, Heart e Billy Ocean. Após o intervalo, você sabe que tem um encontro com os anos 90. Venha junto! Alone é uma canção composta por Billy Steinberg e Tom Kelly, que a gravaram sob o nome de I-10 em seu álbum de 83, Taking a Cold Look. Posteriormente, ela foi gravada pela atriz Valerie Stevenson e pelo ator John Stamos na trilha sonora original do seriado da CBS Dreams em 84. A banda de rock americana Heart fez um cover em seu álbum Bad Animals do ano de 87 e esta versão alcançou o primeiro lugar nos Estados Unidos e no Canadá. Em 2007, Celine Dion gravou para o seu álbum Taking Chances. Em 2010, Alicia Wright usou a música e a letra para o refrão de sua música Alone Again.
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3: 11:29.
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0: Hora de te apresentar o nosso bloco noventista que vem chegando com Britney Spears aqui no Classe A.

0: encerra a nossa primeira hora e o bloco dos anos 90, que ainda contou com Gloria Estefan, The Bucketheads e Britney Spears. A gente dá um pequeno intervalo e retorna para você daqui a pouquinho, abrindo a segunda hora com as contemporâneas, ou os midbacks. I'm Not Giving You Up é uma canção de 96 da cantora e compositora cubano-americana Gloria Estefan, lançada como o terceiro single de seu sétimo álbum de estúdio, Destiny. Tornou-se mais popular por seu single remix de Toni Morrison, que mais tarde foi incluído em 2001 no álbum Greatest Hits, volume compilação 2, em vez de sua versão original. Nos Estados Unidos, a música foi lançada como single duplo junto com Higher. Na Europa, foi lançada para coincidir com a etapa europeia da Evolution World Tour de Stefan. Este sucesso alcançou a posição número 11 na Espanha, 28 no Reino Unido e 33 na Escócia.
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2: 11:45.
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0: E o Classe A abre neste momento a nossa segunda hora. Grandes canções rolando agora para você das contemporâneas. Quem abre o bloco é Whitney Houston. I Look to You.

0: Fechando aqui a super sequência das contemporâneas, ouvimos ainda Sam Smith & Normani, Neil, e a saudosa Whitney Houston. Me aguarde que o Classe A está de volta em instantes. Mad é uma canção do cantor e compositor americano Neil. Ela foi lançada como o terceiro single de seu terceiro álbum de estúdio Year of the Gentleman, do ano de 2008, e foi produzida por Stargate e Neil.
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2: Meia-noite 2.
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0: Hora de você conferir mais uma maravilhosa sequência do Classe A. Quem canta, abrindo aqui o bloco, é Justin Bieber, That Should Be Me.

0: São Jens Gear, Don't Throw It All Away, encerra aqui lindamente a nossa penúltima sequência. Nós vamos para o nosso último intervalo, chegando já já com as nossas nacionais no Classe A. O tempo é muito lento para os que esperam, rápido para os que têm medo, muito longo para os que lamentam, curto demais para os que festejam, mas para os que amam, o tempo é eterno.
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6: Meia-noite 18.
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0: Você que está ligado e ligada, chegamos aqui na nossa última sequência do Classe A, abrindo com Simone, Valsa do Desejo.

0: canção de Maria Bethânia, Casinha Branca, encerra a nossa linda edição do Classe A de hoje, que já deixa saudades, com certeza. Para você que esteve juntinho comigo, meu muito obrigada pela gentileza da audiência, pela companhia maravilhosa. Quero te deixar aquela mensagem para a gente refletir durante a semana, antes de me despedir, não é mesmo? Com o tempo você percebe que nada é para sempre e que tudo tem o seu fim. Mas você também percebe que quando o ciclo de alguma coisa termina, é sinal que algo bom está começando em algum outro lugar. Então, ao invés de desanimar, não se abata se o ciclo terminou. Apenas erga a cabeça e tente encontrar essa nova porta que está sendo aberta para você. Quem sabe você não olhou direito para o lado. Amores, então, com essa linda reflexão, eu, Érica Monteiro, me despeço. Desejo uma semana gloriosa, maravilhosa para você que está aí sempre comigo nos programas do Classe A, ou para você que de repente foi a primeira vez que curtiu o nosso programa e agora está sendo convidado e convidada a vir comigo sempre, todos os finais de semana. Que tenhamos nessa próxima semana boas notícias, que ela seja muito produtiva e abençoada. Um beijo grande no coração e até o nosso próximo belíssimo e incrível Classe A. Fique com Deus e até lá. Maria Bethânia Vieira Teles Veloso é uma cantora, compositora e poetisa brasileira. Ela é conhecida como Abelha Rainha e Rainha da MPB. Na juventude, Maria Bethânia participou de peças teatrais ao lado de seu irmão, o também cantor e compositor Caetano Veloso, e de outros cantores proeminentes da época. Em 65, mudou-se para o Rio de Janeiro, onde começou sua carreira musical, substituindo a cantora Nara Leão no espetáculo Opinião. No mesmo ano, assinou contrato com a gravadora RCA e lançou seu homônimo álbum de estreia. Com mais de 26 milhões de discos vendidos ao longo de mais de 50 anos de carreira, Bethânia foi eleita em 2012 pela revista Rolling Stone Brasil a quinta maior voz da música brasileira.
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1:56.

0: A gente pode contar até 3, pode contar até 1000. Nunca vamos esquecer o carinho de vocês nessa noite. Obrigado.
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0: Obrigado, obrigado a todos vocês.
1: Noventa e oito vírgula cinco aqui.

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1: Vem assim, ó.

0: Então, meu jovem. Leonel, muito obrigado, meu mano.
1: Obrigado, mano. Estamos juntos.
0: Muito obrigado, Olívio.
2: Seja.
0: Que
2: me
0: energia,
2: fez,
0: meu mano.
2: E nos momentos que eu mais precisava, meu irmão. Obrigado a vocês, viu?
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0: 2:54.
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0: Muchas gracias. Muito obrigado.
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3:37. 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

0: 3:53.
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3: Quatro e vinte e oito.

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1: 4h53.
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3: Chegamos, meus queridos amigos, e catamos nós. Para a apresentação do programa Ligação Nacional. É muito legal, viu? Muito bom estarmos aqui com essa plateia imensa. Olha que esse Edelson Moura tem ouvinte, viu? Tem ouvinte, o telefone já começou a roncar por aqui. Já começou a dar sinal de vida. É só o Edelson Moura colocar a boca na latinha que as mensagens começam a chegar. Oh, coisa boa! Obrigado, meu povo brasileiro! E vamos trazer aqui o anúncio da nossa equipe de trabalho, o nosso Aspone, Charles Help. Ele que é doido para saber o que significa a palavra Aspone. Eu falei que é coisa muito boa, é uma coisa legal. E também Franklin Russo, Marcelo Moura e Zélia Maria. Está no ar mais um programa Ligação Nacional.

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1: Mensagem do dia. Não há com o que se entristecer. Se você enxerga positivos os lances que tem à frente, os lances negativos não acham portas para entrar em você. São obrigados a ficar de fora sem exercer influência sobre sua vida. Não dê chance ao que é negativo. O negativo instala insatisfação onde entra, criando, com a continuidade, estados depressivos de difícil erradicação. É como a moléstia, que de início pode ser extirpada facilmente, mas que, se não tratada a tempo, torna-se de difícil cura. Não formule o mal. Por estar longe do mal, é que você melhor se sente nas belas planícies do bem.

0: minha gente, vamos atender os nossos ouvintes. Eles estão por este Brasil imenso, estão espalhados por este país.
1: Alô?
0: Alô?
1: É Nelson Moura.
0: É ele.
1: Aqui é Edilei Marinho.
0: Ô, meu
1: Martins.
0: Bacana.
1: Eu ouço aqui toda manhã sua programação.
0: Que legal.
1: Lá em Pacto Tocantins. É, e aí, a ligação nacional, ela é praticamente uma audiência expandida.
0: Boa. Que entendeu? Bacana, aqui. Que bacana.
1: Tá bom?
0: Tá bom, meu amigo.
1: Então a gente gostaria de ser reconhecido e é uma representatividade aqui para a nossa cidade.
0: Sim.
1: E nosso estado também.
0: Que tá legal. Tá bom.
1: Araguatins, Tocantins.
0: Um abraço para você, um abraço para esta cidade maravilhosa. Valeu, Edi! Foi quem mandou essa mensagem aqui para nós.

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0: número que tem WhatsApp, sem nada.
1: Ô, minha.
0: Mas agora arrumei de novo, tá bom?
1: Vou. Ah, que bom, já arrumou? 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

0: Capricha, Charles Elf, capricha. Toma conta direitinho dos meus ouvintes, rapaz. Toma conta das mensagens direitinho. Alô?
1: Boa tarde.
0: Quem tá aí? Boa tarde. Quem é?
1: Aqui é Jucineide.
0: Ô, Jucineide.
1: Na Fazenda Tapera, Novo Triunfo, Bahia.
0: Olha só.
1: Edelson Moura, eu sou fã de você, número um.
0: Obrigado, amigo.
1: Adoro o seu programa.
0: Muito obrigado.
1: Todos os dias.
0: Que legal.
1: De segunda a sexta, mas eu fico mais segunda e terça na rua.
0: Sei.
1: No Triunfo eu assisto mais de quinta e sexta.
0: Certo, certo.
1: Eu gostaria que você me escutasse, desse meu lado, por favor.
0: Certo, já estamos aqui.
1: Tô muito grata. A menina que passou o número da rádio.
0: Sei.
1: Agradeço a ela, ofereço as músicas todas do programa pra ela.
0: Certo.
1: Pra Vange Sandra da Tropical de Antas, Bahia. Pra Claudinha, pra você. Você é top, é 10.
0: Obrigado, minha amiga. Obrigado, eu sou top. Eu sou 10. Muito obrigado. Um abraço a todos de Antas, no estado da Bahia.

Minha amiga Simone Souza de Caraíbas, município de Novo Oriente, lá no estado do Piauí, mandou uma mensagem aqui para Edelson Moura. Estou ouvindo seus programas aqui em Caraíbas, município de Novo Oriente, e queria que você tocasse para mim a música do Amado Batista, Borboleta Azul. Opa! Boa música, Simone! Vamos ouvir Amado Batista cantando para ela, Borboleta Azul.

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5: 5:20.
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6: Tem gente de Araputanga querendo participar, querendo falar. Alô, Solange. Alô, Solange. Ou me atenda pelo telefone. Fala aí, Solange.
7: Boa tarde, Adeus Mourão.
6: Boa tarde.
7: Sou de Araputanga, Mato Grosso.
6: Maravilha.
7: Ouço o seu programa todos os dias aqui
6: que
7: na
6: beleza.
7: Minha cidade. Adoro o seu programa.
6: Que joia, Solange.
7: Lembra
6: obrigado.
7: Sempre da gente aqui em Araputanga, Mato Grosso.
6: Claro.
7: Mura, sou sua fã.
6: Que bom, amiga. Que bom.
7: Queria ouvir a música do Gustavo Lima. Ofereço para todos que estiverem na escuta do programa, para você, para sua família.
6: Obrigado, minha amiga Solange. Obrigado aos meus queridos ouvintes de Araputanga, no estado de Mato Grosso. A nossa rádio de Araputanga é top. Nossa parceira há muitos anos. Toque pra ela, Franklin Russo. Uma música bonita do Gustavo Lima.

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1: E agora, a hora do besteirol. Oi, Zélia.
2: Oi, Edelson.
1: Eu acho interessante a união das formigas.
2: É interessante
1: nós, gente,
2: não somos tão unidos quanto elas.
1: É, né? Não somos unidos quanto as formigas.
2: É. Acho engraçado que elas fazem uma fileirinha assim, né?
1: É.
2: Aí vai tudo, tchu, tchu, tchu, tchu, tchu.
1: E com pouco tempo que elas estão passando naquele caminho, naquela trilheira, fica o caminho delas certinho ali, ó.
2: Fica, e principalmente se for daquelas grandonas, né?
1: É, daquelas de coco que corta a folha e etc.
2: Aquelas lá são terríveis.
1: Engraçado que elas carregam as folhas nas costas, tadinhas.
2: 10 vezes maior que elas, 20 vezes, sei 20 lá.
1: 20 vezes, olha, cada folha grande.
2: É verdade.
1: Terrível,
2: né? É isso mesmo.
1: A gente deveria ser unido, igual a formiga. Qual é o besteirol de hoje?
2: É uma curiosidadezinha. Veja só, você sabia que as bananas são ligeiramente radioativas?
1: Banana?
2: Banana.
1: Olha.
2: Só, elas são ricas em potássio e possui uma quantidade mínima de isótopo natural. Ah. É o potássio 40.
1: Gente.
2: Só que não há perigo, porque você precisaria comer cerca de 10 milhões de bananas de uma só vez.
1: Pra fazer mal.
2: Pra sofrer o mal da radiação.
1: Nossa.
2: Tá vendo?
1: Que interessante.
2: É, muito. E eu adoro banana.
1: Banana é muito bom.
2: Eu gosto demais.
1: E tem que comer banana pra não dar cãibra, né?
2: É, gente? Quando você tá dando muita cãibra, pode comer. Falta de banana. É. Porque eu como banana assim, pelo menos umas 3 por dia.
1: Eu acho que eu vou começar a fazer a mesma coisa.
2: É verdade. Comer é
1: banana,
2: muito bom.
1: Eu, outro dia eu tive uma cãibra tão doente.
2: É, eu acordei com você lá.
1: Ai.
2: E eu acordei assustado.
1: O que foi? Ai.
2: Mas você sabe.
1: Vou morrer.
2: Não, mas você sabe que muita gente tem cãibra e não sabe disso, né? Muita gente sabe, mas tem muita gente que não sabe. Se tiver tendo muita cãibra, é porque você tá precisando de potássio.
1: Banana,
2: então come,
1: gente.
2: Banana. E é uma coisa saudável, bacana, né? Não é remédio, não é nada.
1: Uhum.
2: E passa aquela coisa ruim. Que é, certo. Dá um nó, né, na perna, assim, é muito
1: fica
2: ruim.
1: Fica dura, né?
2: Fica dura.
1: Tchau, Zélia.
2: Tchau, Edelson.

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2: 5:32.
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Gente, é normal você ouvir uma pessoa dizer assim: olha, eu tô com tanta pena de fulano, eu tô com pena do Charles Help, eu tô com pena do Edelson Moura. É normal. Agora, você já ouviu dizer que o cara tem pena de uma instituição? É difícil. Mas eu vou dizer, eu vou falar que eu tô com pena de uma instituição chamada STF. Como é que homens velhos, homens idosos, com experiência de vida, como é que esses homens conseguem transformar uma instituição como esta, que deveria ser um exemplo para o país, para os jovens, como é que eles conseguem transformar esta instituição nisso que está aí? Respondam para mim. Jesus.

vai chegando o final do programa, a gente já começa a sentir saudade, já começa a ficar triste porque já temos que ir embora. E ir embora não é uma solução para a alegria. Ir embora é uma solução para a tristeza, que a gente fica triste quando vai embora, né? Eu queria ficar o dia todo aqui falando nessa rádio, o dia inteirinho, começar de manhã, parar de noite. Aí dava uma pausa, comia um cuscuz com ovo, manteiga e tal. Vamos agora para a segunda parte, vamos trabalhar agora de 8 da noite até de madrugadinha, não é? Até quando o galo cantar. Eita, minha gente, vamos trazer agora a música da hora da velharada.

0: Ok, ok, já estão me mandando embora. E eu já vou. Obrigado, gente, obrigado. Vem aí mais um campeão de audiência, mais um programa líder desta emissora que já é uma liderança total por todo o canto. Até o nosso novo encontro, Brasil.
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0: Chegamos, meus amigos, para a apresentação do programa do Amado Batista. Sou eu, Edelson Moura, ao lado dos meus colegas Charles Help e Franklin Russo, para levar a música boa, a música de qualidade do Amado Batista, com 54 anos de carreira. Olha, não é fácil. Não é fácil. Somente aquele que vive da música, que vive no meio da música, é que é capaz de avaliar como fazer para se manter sucesso todo esse tempo. Vamos começar anunciando nosso pessoal aqui, Charles Help, Franklin Russo, e também anunciando a primeira música do nosso programa. Eu canto assim.

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1: Vamos lá, minha gente. Vamos continuar apresentando aqui o programa do Amado Batista. E eu já vou chamar a primeira ouvinte a falar comigo, a participar do programa.
2: Bom dia, Nelson Moura. Bom dia. Sou do município Francisco Badaró. E gostaria de ouvir a música de Amado Batista, Pedido a Santo Antônio.
1: Certo.
2: Eu ofereço para todos que ouvindo a programação para me ouvir.
1: Sim.
2: E para o Cristiano Mendes, que é o locutor da rádio aqui.
1: Certo.
2: Para você. Espero que
1: obrigado.
2: Entenda meu áudio e passa para mim. Um abraço, tenha um bom dia. Boa tarde, boa noite,
1: um abraço para você também, Sueli. É a Sueli Pereira, gente, que maravilha. Então vamos tocar para ela, porque ela manda aqui, viu? Pedido a Santo Antônio.

0: Ouvinte Maria Barbosa, quem vai falar agora? Vamos lá, Charles Help. Vamos colocar a Maria Barbosa para falar.
1: Adelson Moura. Bom dia.
0: Bom dia.
1: Boa tarde, boa noite.
0: Boa tarde, boa noite.
1: Meu nome é Maria, eu moro aqui em São Antônio dos Lopes.
0: Sim.
1: Eu quero que você bota a música do Amado Batista. Um dia você vai voltar.
0: Um dia você vai voltar. Tem essa música aí, Franklin Russo? Procure aí para nós.

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2: 5h59.
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4: Movimente a sua capacidade de entendimento e compreensão. O entendimento é da mente e a compreensão do coração. Uma situação pode estar clara na sua mente, sem que reste dúvida alguma sobre o que foi feito, dito ou ouvido. Mas com a compreensão, você vai mais além. Ela penetra nas razões profundas de onde se originam os procedimentos e põe ali o amor. Um amor que lhe faz sentir o que o outro sente e justifica-lhe as ações. Use a compreensão com abundância. Se compreender é mais que entender. Amar é ainda mais do que compreender. Bacana, né, gente? Bacana, boa mensagem. Vamos agora ouvir Estrela dos Meus Sonhos.

0: Brasil está ouvindo o programa do Amado Batista. Vamos falar com o povo, Edelson Moura.
1: Boa
0: Alô.
1: Noite, boa tarde.
0: Boa noite, boa tarde.
1: Edelson Moura.
0: É ele?
1: É Damião Erasmo de Lucena.
0: Ô, Damião.
1: De Aiguiá, na Paraíba.
0: Tudo beleza. Pode
1: Gostaria
0: falar, meu amigo.
1: Ele pediu uma música de Amado Batista.
0: Sim.
1: Folha Seca.
0: Sim, claro.
1: Para oferecer a todos que escutam o programa.
0: Sei.
1: Para você.
0: Obrigado.
1: Que escuto todos os programas dessa rádio.
0: Que bacana.
1: Né?
0: Uhum.
1: E eu sou de Aiguiá. Né? Através de Laurindo Tavares, a Rádio Aiguiá Top.
0: Isso.
1: Nós somos muito amigos.
0: Uhum.
1: Um abraço para Laurindo Tavares.
0: Ô, Laurindo.
1: E a música eu ofereço a todos, né, que curte o seu programa.
0: Obrigado, meu
1: Fica
0: amigo, muito
1: Deus.
0: Obrigado.
1: Tchau.
0: Até logo, muito obrigado a você mais uma vez, Erasmo. Vamos tocar para ele a música Folha Seca. E um abraço para todo o pessoal de Aguiar.

0: Vamos, meus amigos. Já estamos aqui dando sequência a este programa legal, que é o programa do Amado Batista.
1: Oi, boa tarde.
0: Boa tarde, bom dia.
1: Boa tarde, boa noite.
0: Ô, minha amiga.
1: Aqui é a Idalina que está falando. Aqui
0: é você?
1: De Cerejeiras, Rondônia.
0: Que bom, Idalina.
1: Quero pedir uma música com o Amado Batista.
0: Sim.
1: Aqui ela fala, ai, se eu pudesse fazer.
0: Sim.
1: Quero ouvir ela com o Amado Batista e oferecer para todos meus amigos de Cerejeiras.
0: É.
1: O pessoal da Ondas Verdes, o doutor. E todas as minhas amigas que eu tenho.
0: Que bacana.
1: E quero mandar para você também essa música. Pra
0: obrigado,
1: sua esposa,
0: Idalina. Obrigado.
1: Todos estarem à sua volta. E que Deus abençoe cada um de nós. Estou
0: amém.
1: Mandando esse áudio porque eu estou muito feliz com esse programa.
0: Que joia.
1: De Deus Moura aqui em Cerejeiras, tá?
0: Que bom, que
1: tchau.
0: Bom. Tchau, Idalina.
1: Bom dia, boa tarde, boa noite.
0: Bom dia, obrigado. Boa tarde,
1: Deus,
0: boa noite.
1: Um abraço
0: outro...
1: no fundo do meu coração para todos vocês, tá?
0: Outro, tchau, Idalina. Gente. Obrigado, muito obrigado mesmo, viu? Você é top nas galáxias. Só de ser de Cerejeiras, minha amiga. Esta cidade maravilhosa. Ah, se eu pudesse! Vamos ouvir.

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3: 6 e 14.

0: fala. Vamos lá, minha gente. Vamos falar com o Edelso Moura.
1: Oi, Edelso. Oi. Bom dia. Boa tarde, boa noite. Edelso, em primeiro lugar, quero mandar um cheiro pra você.
0: Opa, outro. Obrigado.
1: Dizer que aqui tá tudo bom. Edelso, tô ligadinho aqui, ó, em Tailândia, no Estadão do Pará.
0: Que coisa boa.
1: Aqui da hora que eu levanto, ligo meu somzinho aqui, minha caixinha de som.
0: Sei.
1: Pelo aplicativo.
0: Sei.
1: Até meio-dia.
0: É?
1: Das 6 a meio-dia, tô ligadona, viu?
0: Oh, que maravilha. Obrigado.
1: E eu quero te pedir.
0: Sim.
1: Se você puder rodar a música do Amado Batista.
0: Fala.
1: O relógio atrasou.
0: Opa, vou tocar.
1: O relógio atrasou.
0: Larariri,
1: hora de partir.
0: Isso.
1: Quero que você rode essa música aí pra mim.
0: Claro, Deus. Amiga.
1: Um cheiro pra você.
0: Outro cheiro.
1: Valéria.
0: Outro. Valeu. Um arruma de cheiro pra você, viu? E vamos cantar com o Amado Batista, O Relógio Atrasou.

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1: Cadê meu amigo lá de Açailândia? A rádio lá só passa o programa no final de semana. Aí chega um monte de mensagem pro Edelson Moura. Eu atendo durante a semana, as pessoas não escutam. Claro que não escutam, só passa no fim de semana. Então, calhou a mensagem do Luiz, está aqui comigo agora. Aí ele vai, essa ele vai ouvir.
2: Bom dia, boa tarde, boa noite.
1: Edelson
2: Moura, aqui é o Luiz de Açailândia. Todos sabem, escuto seu programa e nunca amo. Você manda um alô pra mim, Edelson.
1: Já
2: boa
1: mandei.
2: Noite, boa noite, boa noite.
1: Já mandei, Luiz, já mandei em vários programas. Acontece que como só passa no final de semana, aí às vezes eu atendo no programa de segunda, você não escuta. Atendo no programa de terça, você não escuta. Eu espero que hoje o nosso querido Luiz Baia possa estar ouvindo a nossa rádio lá de Açailândia. Ô, pessoal, bota Edelson Moura todo dia nessa rádio, que aí o pessoal vai ouvir os atendimentos. E vamos cantar com o Amado Batista, Bomba Atômica.

E agora, meus amigos, eu vou atender a mensagem escrita aqui pela minha amiga Onédia Rodrigues. Diz a Onédia Rodrigues: sou Onédia de Reniutaba e gostaria de pedir uma música do Amado Batista, Chuva de Paixão, oferecendo para toda a minha família, para você, sua família. Também acompanho muito você pelos vídeos do TikTok. Mulher! Obrigado, Onédia. Obrigado. Tem muitos vídeos do Edelson Moura realmente lá no TikTok para o pessoal curtir e assistir. Vamos ouvir Chuva de Paixão.

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3: 6:28.

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E agora vamos trazer mais uma música. Lá vem ela.

0: Ô, minha gente, vamos seguindo com o programa do Amado Batista. Cadê o nosso auxiliar de oferecimento lá do Ceará? Ele tá aqui, ó. Fala.
1: Ah, Edelson Moura.
0: Ô, Menoso.
1: O Menoso, seu grande amigão, de novo.
0: Isso, amigo.
1: Edelson Moura, eu quero lhe dizer mais uma vez.
0: Sim.
1: Que eu sou seu fã. Me escuto desde a Rádio Nacional de Brasília, faz
0: que
1: muito
0: bacana.
1: Tempo.
0: Bacana.
1: Só me deixa recordações daquele tempo que
0: eu passei
1: uma temporada no Rio de Janeiro, escutava. Às vezes a gente tinha um programa às madrugadas, às vezes era cedo da noite.
0: Ixi.
1: E eu escutava lá no Rio de Janeiro. Me deixa muita saudade.
0: Que tempo
1: hoje,
0: bom.
1: Hoje eu gostaria de ouvir a música Olhos Verdes com o grande Amado Batista.
0: Certo.
1: Gostaria de oferecer para meu amigo José Amância, com sua esposa Margarida.
0: Certo.
1: Luiz Zacaria, com sua esposa Deusabete. João Barbosa, com sua esposa Rosimeire. Neném da Ana. Neném do Zé Pereira.
0: Olha.
1: Zé Beija, em Limoeiro dos Pompeus. Neném da Ana, neném do Zé Pereira. E a todos que estiveram na escuta do programa. Muito obrigado e tchau.
0: Tchau. Tchau, Menoso. Tchau. Muito obrigado a você também. Eu costumo falar que o Menoso já é o nosso sócio aqui, né? Já é sócio do nosso programa. Vamos tocar a música que ele gosta, a música que ele está pedindo aqui para ouvir. Olhos Verdes.

Boa para todo o Brasil, o programa do Amado Batista. Legal demais, não é, gente? Eu vou cantar agora para vocês, porque chegou a hora do quebra-galho, é a hora que o Edelson Moura escolhe uma música para cantar e vocês vão ouvir Sinal de Vida.

0: Mas nós estamos indo embora. Chega na hora que o programa termina, dá aquela tristeza, né? Mas olha, eu volto semana que vem trazendo mais um programa do Amado Batista para vocês. Fiquem todos com Deus e até lá.
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2: 6h41.
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0: Compadre, estamos chegando aqui no Clube do Caipirão, defendendo as tradições culturais de nossa terra com grandes sucessos do nosso cancioneiro. Muita música, alegria pra você, que é o melhor ouvinte do mundo. Vamos que vamos!
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0: A sonoplastia do meu irmão companheiro Zé Luquinha, assessoria e produção da Dona Juju. Juntos nós vamos reviver um passado tão vivo e presente na história e na memória de cada um de nós amantes da música sertaneja. Com a proteção de Deus, estamos chegando.

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1: Opa, que maravilha, como é bom estar contigo em mais uma manhã sertaneja aqui no Clube do Caipirão, abrindo o baú da música sertaneja. A Juju foi ajeitar um cafezinho pra nós, já já tem um cafezão cabeceira, o Luquinha tá ali separando mais umas modas, daqui a pouquinho tem humor caipira, ainda hoje tem histórias e canções da música sertaneja e o sucesso por aqui não para.
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1: Coração apaixonado, nome da moda, vamos ouvir com Silveira e Barrinha.

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1: Um ótimo domingo pra você, bom dia!

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1: Uma excelente manhã pra você. Bom dia.
2: Bom dia pra vocês tudo.
1: E vamos tomar aquele cafezão cremoso, sustançoso, à moda dos tropeiros, no sistema do Caipira. Um golinho só, Juju. Aí, ó, cafezinho é sempre bem-vindo, hein? Essa aqui é muito pedida na programação.

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1: É o nosso Clube do Caipirão, abrindo o baú da música sertaneja. Muita moda boa tem pra gente ouvir aqui na programação. Lembrando que o nosso programa é cultural e tem o apoio de alguns parceiros que acreditam no nosso projeto e procuram, de uma forma ou de outra, estar contribuindo para que mantenhamos vivo a cultura caipira e a moda sertaneja aqui através do rádio, tá joia?
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1: E o nosso Clube do Caipirão está no ar desde 2008, defendendo a viola, a cultura, as tradições de nossa terra, sempre mantendo firme o melhor do nosso cancioneiro rural e da música tradicional, trazendo desde as raridades, as pioneiras da nossa canção, até mesmo as músicas mais novas, mas sempre dentro do estilão do sertanejo raiz, tradicional e romântico. 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
1: Já já tem mais moda.
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1: E agora vamos com o Momento Saúde com Edelson Moura.
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3: 7 horas.

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2: E vamos preservar o nosso meio ambiente, dicas e orientações com nosso amigo Wilson Sartori.
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2: Valeu, Wilson Sartori, pelas dicas. É isso aí, vamos cuidar do meio em que vivemos, vamos cuidar do nosso meio ambiente.
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2: Aqui é muita moda e pouca prosa. Toca mais uma, Luquinha.

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6: Já estamos de volta com o Clube do Caipirão, maior programa sertanejo raiz do rádio.
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6: Vamos ouvir Campanha e Cuiabano, de 1961, Meu Passarinho.

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1: Agora para o que você está fazendo, chegue mais próximo do rádio, aumenta o volume. Vamos ouvir Os Bastião no humor caipira do Clube do Caipirão.
2: Bastião, aqui meu filho, eu falo com o seu negócio, com o Padineco não vigia minha não, bobo.
3: O que que tá arrumando?
2: Nós tava sentado ali, aí passou um rapaz, não vou nem falar quem que é.
3: Ah, tá.
2: Aí falou assim, olha lá, Bastião, olha lá. Eu falei, o que que foi, meu filho? Olha o tamanho da cabeça que o rapaz tá passando. Que é isso, rapaz? Ele, olha lá. A cabeça dele é tão grande que os piores faz 3 idiomas.
0: Escapou, Bastião. 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
1: Aí, Os Bastião, aqui no Humor Caipira do nosso Clube do Caipirão. Siga no Insta, @osbastiãosg. Amanhã tem mais causa pra você.
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1: O Luquinha sinalizou, já tem moda no jeito, vamos recordar.

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2: Filme na toada nessa bonita jornada da música sertaneja. Viu, compadre, comadre, você que tá acompanhando o nosso programa aí, ó. Você tá no trânsito, tá no trabalho, tá de boa. Faz um videozinho filmando o rádio, filmando aí o trabalho, ouvindo o Clube do Caipirão na rádio que você tá ouvindo, a sua região, tá bom? Aí marca lá no Instagram, @ClubeDoCaipirão, tá joia? Ah, Caipirão, não tem Instagram, não sei mexer com isso. Então manda aqui no WhatsApp pra gente postar, beleza? Código de área 18996431387. 996431387. Faz um videozinho onde você tá ouvindo o Clube do Caipirão, a hora que é, e manda pra gente, tá bom? Pra gente repostar aí e divulgar cada vez mais a nossa moda sertaneja.
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1: Agora vamos com o Minuto Caminhoneiro, dicas e orientações aos amigos da estrada.
2: Há mais de 100 anos, as suspensões independentes são usadas nos carros. Garantem um nível de conforto e segurança muito maior. Entre os veículos pesados, os eixos rígidos ainda dominam, mas não será por muito tempo. A mudança já começou e está avançando rápido. Nos ônibus europeus, as suspensões dianteiras independentes são oferecidas pela Iveco, MAN, Mercedes-Benz, Scania e Volvo. Por lá, até o estradeiro FH pode ser comprado com esse opcional. A tecnologia também está presente nos novos caminhões militares. Aqui no Brasil, as suspensões independentes estão equipando alguns implementos incríveis, como as carretas de dois andares da Labor. A fábrica paulista aproveitou a ausência dos eixos centrais para ampliar a capacidade de carga em até 50%, além de melhorar a estabilidade. Os modelos contam com uma porta traseira do tipo plataforma móvel e são feitos em várias versões: baú, sider, frigorífico, carga mista ou especial. E num futuro próximo, é certo que veremos muitos caminhões elétricos com suspensões independentes, até utilizando um motor por roda. O modelo P7 da empresa israelense RI é um exemplo. Usa vários módulos que agrupam tudo: suspensão, freio, direção, motor e semi-eixo. Quer saber mais sobre o mundo dos pesados? Aqui todo dia tem novidade para você.
1: São as dicas para os amigos da estrada. Você que tá na boleia do bruto, obrigado pela carona. Lembrando que o Clube do Caipirão é o limite aí do seu rádio.
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1: 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Já já tem mais sucesso, se liga na programação.
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1: E agora vamos com o Momento Saúde com Edelson Moura.
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8: 7:35.
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1: Uma excelente manhã pra você, bom dia.
2: Bom dia pra vocês tudo.
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1: Uma pausa para o break, eu vou ali e já volto.
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4: 7:51.
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4: 7:50.
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1: Agora vamos ouvir Zé Caboclo e Caboclinho, uma dupla muito querida, grandes amigos nossos. São dois jovens de 19 anos que estão aí em defesa da viola caipira, da nossa música sertaneja raiz de verdade, hein? Um mora em Piracicaba, o outro em Araraquara. E juntos estão aí levantando a bandeira da nossa canção, com vários novos sucessos aí gravados, sempre mantendo firme aí a tradição caipira. E nós vamos ouvir uma regravação deles, Saudade de Araraquara, com Zé Caboclo e Caboclinho.

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2: E você que acompanha a nossa programação aqui do Clube do Caipirão, você pode ouvir o programa novamente em nosso canal do YouTube. Todos os dias a gente tá postando os programas lá. Beleza? Clube do Caipirão no YouTube. Todos os programas a gente posta na íntegra lá para você ouvir em outros momentos. 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Facebook, Instagram, tem no YouTube também, tem TikTok, Kawai, é as redes sociais, junto com a música sertaneja para manter firme a bandeira do nosso cancioneiro.
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2: Um ótimo domingo para você, bom dia!

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2: E agora vamos com as histórias e canções da música sertaneja, hoje conhecendo um pouco da história da música Vá Pro Inferno Com Seu Amor. Essa música é de composição do Meirinho. Ele tinha uma namorada no interior de São Paulo, na região de Votuporanga, e era Maria, né? Chamava Maria. E ele gostava dela, tá? Mas não queria nada sério, ele era muito namorador, mas ficava cuidando de longe, sempre, e a Maria, como é que tá? E dizem que essa foi uma verdadeira paixão na vida dele. E essa música foi gravada em 1993 pela dupla Chitãozinho e Chororó, depois gravado com Milionários Zé Rico e tantos outros. É um clássico da nossa música brasileira, da música sertaneja, e nós vamos ouvir Vá Pro Inferno Com Seu Amor, de 1993, com Chitãozinho e Chororó.

0: aí, ó, nas histórias e canções da música sertaneja, a composição do Meirinho, da dupla Roberto e Meirinho, gravada de 1993, hein, com Chitãozinho e Chororó, Vá Pro Inferno com o Seu Amor.
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1: Tá na hora de levantar, compadre. Acorda, Zé.
2: Acorda, Zé. Acorda, Zé. Lá vai fogo, Zé. Vai chumbo. Vai chumbo quente, Zé.
3: Ah, se eu acordo.
1: E ó, se liga na programação, porque está sendo preparada uma seleção que eu vou falar a verdade, hein? É de arrepiar.
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1: Vamos com o momento Saúde com Beleza com Edelson Moura.
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4: 89.

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0: com ele também fluindo. Até mais.
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4: Muito bem, Mundo Sertanejo está chegando com muita música, muita alegria para vocês, amigos, que prestigiam o nosso programa com uma grande audiência através de todas as nossas rádios afiliadas à nossa central de produção, a Rádio Estúdio Brasil. E hoje nós entramos no ar com o nosso programa de número 4.700. É muito Mundo Sertanejo, né? 4.700 é o número do programa de hoje. Aí nós entramos no ar com muita alegria e o programa está recheado de muita moda boa. Muitos alôs para vocês que estão ligados em nosso programa. Muito obrigado, viu? Vamos começar com eles. Leandro e Leonardo cantam: Desculpe, mas eu vou chorar.

lugar, faz parte dessa solidão. Ei, mas quando essa música estourou no sucesso, né? 1991, no mesmo LP do Pensa em Mim e tantos outros sucessos, Talismã, eu começando minha carreira, cantando nas noitadas de Brasília, cantei muito, muito. E até hoje canto, o pessoal ainda pede ainda, nas noites de Brasília, o pessoal pede, né? E eu quero fazer um grande show na sua cidade, com a banda, Diego Valadares e banda na sua cidade, um show dançante pra cima. É bailão, é forró, é modão, é arrocha, é sofrência, é tudo de bom, viu? Diego Valadares na sua cidade. Adiciona no Instagram, Diego Valadares Oficial, e já tem um contato para show também, viu? E vamos para sua cidade, vamos, vamos. Vai ser bom demais. Paulo Terra canta, Joguei Pedra na Janela.

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1: Maravilha, maravilha, mundo sertanejo está no ar. Ouvimos aí um novo sucesso que já é um hit. Está nas plataformas digitais, disponível nas plataformas digitais. O novo sucesso do Paulo Terra, cantor compositor de São Paulo, pro Brasil inteiro. Joguei Pedra na Janela. Depois de Ela é Devassa e outros sucessos, Paulo Terra explode no sucesso aí com Joguei Pedra na Janela, de São Paulo pro Brasil inteiro. Em breve ele vai estar pessoalmente aqui no Mundo Sertanejo, batendo um papo aqui com a gente, para os nossos ouvintes, que são milhões pelo Brasil inteiro, né? Joguei Pedra na Janela, vá lá, digita Paulo Terra no Spotify, em todas as plataformas, e ouve lá Joguei Pedra na Janela, Paulo Terra, meu amigo, meu irmão, um abraço a ele lá em São Paulo, que também ouve Mundo Sertanejo. Teodoro e Sampaio cantam, e se a casa cair?

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2: 8:38.
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6: Maravilha, maravilha, estamos de volta, o Mundo Sertanejo está no ar. Um abraço a todos vocês de Feira de Santana, Estadão da Bahia, nosso programa exibido pela Rádio Clube FM, audiência muito grande em Vanderlei Bahia, Rádio Vanderlei FM. Um abraço, muito obrigado também o meu querido amigo Djalma, né? Djalma Santos de Magalhães, Djalma Magalhães em Feira da Mata, Rádio Terra FM, Estadão da Bahia, Roda Velha, o Estadão da Bahia também ouve o Mundo Sertanejo através de nossas rádios parceiras afiliadas à nossa central de produção. Muito obrigado pelo carinho de vocês, viu? Diego Valadares e Pedro Paulo Matheus cantam juntos. É, explodiu pelo sucesso, viu? Brasil inteiro, taca pinga nela, vamos dançar? Bora, bora, bora.

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1: Maravilha, maravilha, Mundo Sertanejo está no ar. Um abraço a todos vocês, amigos aí de Rondonópolis. Rondonópolis, Mato Grosso, ligados, sintonizados na Rádio Sertaneja FM. Um abraço, nosso diretor Luciel Rodrigues, todos da equipe, nosso programa às 23 horas, audiência muito grande em Rondonópolis. Também Rádio Cidade FM, em Jauru, Mato Grosso, onde mora o nosso querido amigo cantor, empresário, empreendedor, J. Márcio. Aliás, adiciona no Instagram, @ Cantor J. Márcio, também no YouTube, @ Cantor J. Márcio, também no TikTok, @ Cantor J. Márcio, para você ver o material dele como cantor, como empresário, empreendedor. E se você quer ver o seu produto ser bem divulgado para milhões de ouvintes aqui através do Mundo Sertanejo, pode fazer contato aí com o J. Márcio, viu? Chama no Instagram, @ Cantor J. Márcio. Vamos em frente, Mundo Sertanejo está no ar. Diego e Vitor Hugo cantam Tubarões.

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1: Maravilha, maravilha, vamos em frente, Mundo Sertanejo está no ar. Que alegria estar com vocês todos os dias com o nosso programa Mundo Sertanejo, né? A gente está sempre juntos. Um abraço, Luciano Castanhede, Rádio Brega Brasil, Meu Dia, aí no Estadão do Pará, para suas afiliadas. Audiência muito grande. Aliás, o Luciano Castanhede me comentou que a música Taca Pinga Nela, Lourinha da Minissaia Branca, estão fazendo muito sucesso. São recordes de pedidos aí na programação da Rádio Brega Brasil, do Pará para o Brasil e para o mundo. Isso é muito gratificante, graças a Deus. Em breve, vamos fazer shows por aí, né? Um abraço a Aloysio Campos, Rádio Brígida FM, Orocó, Pernambuco, com toda a equipe, nosso abraço carinhoso para todos aí do projeto Brígida, né? Orocó, Pernambuco.
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3: 8h48.
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1: Muito bem, muito bem. Mundo Sertanejo é alegria no seu rádio. 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João Mineiro e Marciano cantam: Seu amor ainda é tudo. Música.

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1: Maravilha, maravilha, aqui o sucesso não para, mundo sertanejo é alegria no seu rádio. Muito obrigado pelo carinho de todo mundo, viu? Ô Cidinha Costa, em Tailândia, no Pará, a sua Lene, vizinha, né? Muito obrigado pelo carinho. Ligadas, elas estão ligadas no aplicativo Rádio Estúdio Brasil, todos os dias, 8 horas da manhã, nós estamos no ar. Mas no seu celular, aí, Rádio Estúdio Brasil, 8 horas da manhã, todos os dias estamos no ar. E, através de nossas rádios parceiras, afiliadas, você ouve o dia todo, né? Cada rádio tem o seu horário. Muito obrigado a todos vocês, diretores, programadores, locutores, de todas as nossas rádios parceiras, afiliadas à nossa central de produção, Rádio Estúdio Brasil, de Brasília para o Brasil e para o mundo. Simone Mendes canta Saudade Proibida.

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1: Maravilha, maravilha. Simone Mendes, oh, cantora que canta bonito, hein? É, era as coleguinhas. Separou da Simária, da Mana, e aí seguiu a carreira solo e tá bombando, bombando, bombando. É sucesso atrás do outro. É sucesso. Canta bonito. Simpaticíssima. É, carismática, né? Muito legal. E vamos em frente? Jorge e Matheus cantam Chonei, com a participação de Rick Juliano.

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2: 9 horas.
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4: Já estamos de volta, Mundo Sertanejo, é alegria no seu rádio, aqui o sucesso não para, viu? Um abraço a todos vocês, amigos do Brasil inteiro, que nos prestigiam, e vocês podem adicionar no Instagram, Diego Valadares Oficial. Muitos clipes, vídeos, vai ser muito bacana, a gente tá sempre interagindo, viu? Lá também tem o canal do YouTube e também tem o WhatsApp, é o 619-9973-0555. Bora fazer um show na sua cidade, vamos, atenção, contratantes, organizadores de festas, de shows, né? Empresários, artísticos, leve o show do Diego Valadares aí pra sua região, é, vai ser bacana, um show pra cima, dançante, e vai ser bom demais a gente tá junto. Rio Negro e Solimões cantam Vida de Cão.
5: Solimões, o homem apaixonado leva uma verdadeira vida de cão.
6: É brincadeira, hein? Traz alguma coisa aí pra nós beber, garçom.

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1: 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Essa música eu canto nos shows, eu começo nesse ritmo normal, depois a gente muda pro bailão. Ah, e a galera vai ao delírio. Bom demais! Leve o show do Diego Valadares pra sua cidade. 619-9973-0555. Vai ser bom demais. Rick Renner cantam, Moleca.

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1: Maravilha, maravilha. Nossa rainha da lambada, Márcia Ferreira, nossa amiga do coração. Ô, Márcia Ferreira, obrigado pelo carinho. Tem que voltar aqui no programa, viu? Ela esteve com a gente que

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0: 914.
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3: Dez e quarenta e oito.

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1: 11:02.
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1: 11:02.
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2: 11:16.
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3: 11h32.
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5: 1146.

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1: 11:59.
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1: Meio-dia e 27.
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3: Meio-dia e 40.
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0: Meio-dia e 55.
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0: Meio-dia e 55.

0: daqui a pouco. 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
3: 1:07.
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0: 40 continua daqui a pouco.
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3: 1:37

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2: 1:54.
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0: 2:06. 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
0: 2:07.

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3 e 5. 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

0: Quem gostou, bota a mão pra cima e faz muito barulho. Obrigado.
1: Três e 44.

0: Yasmin Santos.
1: Obrigada, amiga. Deus te abençoe, tá?
2: Quatro e cinco. 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

0: Meninos de Deus.
1: Meninos.
2: Todo mundo
0: já. Nevison Limões de Goiânia. Que história linda.
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5 e 7. 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

6 e 7. 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

0: Agora você se com os mano velho aqui, ouvindo a essência da beleza da música caipira, Pena Branca e Chavantinho. Modo pra caipira desse país.
1: 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Eu ouvi. 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
1: Falcão, vamos revandar agora.

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Salve, salve, simpatia, boas vibrações para todo mundo. Tô chegando no seu rádio, na sua sintonia, com mais uma edição do nosso Top Universitário. É o Top do final de semana. Pra gente começar o Top bem bacana, aqui tem o som do Vitor e Gustavo.

0: fechando a primeira sequência do Top Universitário de hoje, agradecendo o seu carinho, audiência e paciência. Prometo voltar daqui a pouquinho trazendo mais. Fica ligado aí.
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4: 8h14.
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0: Estamos de volta com o Top Universitário. Por aqui é assim, a música não para, é um sucesso atrás do outro. Tá chegando mais uma sequência musical com Luan Santana e Henrique Juliano. Erro Planejado.

0: Eli, Matheus e Cauã, fechando essa sequência musical do nosso Top Universitário. Intervalo é rápido, voltamos já.
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4: 8h23.
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0: Estamos de volta, Top Universitário no seu rádio, abrindo a última sequência musical do nosso fim de semana. Tem Marco Antônio e Gabriel, Balança.

Top Universitário de hoje. Gente, obrigado pelo carinho, audiência e paciência. Grande abraço aqui do Rodrigo Souza. A gente se fala no próximo programa, se Deus quiser. Tchau, tchau.

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1: Olá, olá, salve, salve, simpatia, boas vibrações pra você aí do outro lado do rádio. Tô chegando na sua sintonia com mais uma edição do nosso Top Musical, o Top das Mais Pedidas. E agora sim, é o top completo pro nosso fim de semana, é as mais pedidas da semana. 12ª posição da semana ficou com Wesley Safadão e Eric Landi, Eis que faz.

Eis que fala mal, Wesley Safadão e Eric Land, aqui no Top Musical, 12ª posição. 11ª colocada é Mato Grosso e Matias, Caçador de Gente.

0: Garcia, para fechar a nona colocação aqui no Top Musical, o top completo do seu fim de semana. É rápido intervalo e eu volto já.
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4: 8h44.
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0: Já estamos de volta com o Top Musical. Hora de trazer a oitava posição da semana. Na oitava colocação ficou Vitor e Luan.

0: despedida da semana no nosso Top Musical. E você não perde por esperar, não, hein? Intervalo é rápido e eu volto trazendo as campeãs da semana.
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4: 8h58.
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0: Já estamos de volta com o Top Musical, hora das campeãs da semana. As quatro mais pedidas dessa semana aqui. Na quarta colocação ficou Lauana